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0: 16 horas.
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1: São 7 horas.
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0: 8 horas.
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0: 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Bom dia, boa sexta-feira. Estas são as manhãs da sua Rádio Pax. Venha daí. 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

Temos um dia com algumas nuvens, máxima de 29 graus, mínima de 17. O fim de semana traz dias de céu limpo e as máximas vão rondar os 30 graus. 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
1: As associações do setor do turismo acreditam que o verão deste ano será positivo, mas mais exigente, tendo em conta a evolução da atividade no mês de junho e o contexto de instabilidade e aumento de preços.
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As associações do setor do turismo acreditam que o verão deste ano será positivo, mas mais exigente, tendo em conta a evolução da atividade no mês de junho e o contexto de instabilidade e aumento de preços. A performance deste mês antecipa um verão positivo, mas mais exigente. As reservas existem e estão em linha ou acima do ano passado. Ainda assim, a confiança dos hoteleiros recuou, segundo dados do último inquérito da entidade.

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1: Alentejo está entre as regiões campeãs do tabagismo. Almodóvar quer reforçar apoio às associações e abre regulamento à participação pública. Alentejo e Ribatejo, convidados da maior feira de artesanato do país. Beja vive hoje a grande festa das marchas populares, com 12 grupos em desfile. São algumas das notícias com desenvolvimento neste jornal.
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1: O Alentejo mantém-se entre as regiões portuguesas com maior percentagem de fumadores, segundo os dados do Inquérito Nacional de Saúde 2025, divulgados pelo Instituto Nacional de Estatística.

0: nos indicadores mais elevados. Os resultados surgem no relatório que traça um retrato dos hábitos de saúde dos portugueses e que identifica também níveis significativos de consumo de bebidas alcoólicas em todo o país. A Câmara Municipal de Almodóvar tem em curso a revisão do Regulamento de Apoio ao Movimento Associativo, numa iniciativa que pretende adaptar as regras de atribuição de apoios às necessidades atuais das coletividades e instituições do Conselho. Segundo a autarquia, a alteração ao Regulamento de Atribuição de Apoios às Associações Culturais, Artísticas, Recreativas, Humanitárias e de Solidariedade Social tem como objetivo tornar o processo mais transparente, equilibrado e eficaz, reforçando o apoio ao trabalho desenvolvido pelas organizações locais. O município considera que as associações desempenham um papel fundamental na dinamização social, cultural e comunitária. O processo encontra-se atualmente a receber contributos da população até ao próximo dia 9 de julho. O Alentejo e o Ribatejo vão estar em destaque na edição deste ano da Feira Internacional do Artesanato, que arranca este sábado no Parque das Nações, em Lisboa, e decorre até dia 5 de julho. A Entidade Regional de Turismo do Alentejo e Ribatejo foi escolhida como região convidada do certame, levando à capital uma ampla mostra da identidade cultural, das tradições e do saber fazer artesanal do território. Instalado no pavilhão 1, o espaço da região contará com um expositor de 72 metros quadrados, onde ao longo de 9 dias da feira estarão representados mais de 50 artesãos oriundos de 36 concelhos do Alentejo e do Ribatejo. A cidade de Beja prepara-se para receber esta noite um dos maiores momentos de celebração popular do ano. A partir das 21 horas, a Rua Sousa Porto transforma-se num autêntico palco de cor, música e tradição para acolher aquele que promete ser o maior desfile de marchas populares realizado no concelho. Ao todo, são 12 marchas provenientes de várias localidades e freguesias da região a percorrer a emblemática artéria da cidade de Beja. A iniciativa é organizada pela União de Freguesias de Salvador e Santa Maria da Feira, que também desfila com uma marcha própria, apadrinhada por Mafalda Vasques e Carlos Filipe. Terminada a passagem das marchas, a festa continua com um baile popular animado por Cláudio Rosário. Castro Verde recebe a partir de hoje mais uma edição das Festas de Castro, iniciativa que assinala o Dia de São Pedro, o feriado municipal, e que volta a reunir a comunidade local e visitantes num dos momentos mais emblemáticos do calendário festivo local. Durante 3 dias, o Largo da Feira é o centro da animação. O município preparou uma programação diversificada que integra concertos, marchas populares, bailes e várias propostas de lazer e entretenimento destinadas a públicos de todas as idades. Esta sexta-feira fica marcada à noite pelo concerto dos Resistência, uma das bandas mais emblemáticas da música portuguesa. David Marques, vereador da Câmara de Castro Verde, assegura que este é um momento alto na programação cultural daquele concelho.
1: O Largo da Feira será o espaço onde vão ocorrer um conjunto de atividades e onde vamos ter, digamos, o encontro dos castrenses e não só. É um momento alto na nossa programação, ainda que com respeito aos eventos de natureza cultural que organizamos, e este ano temos um cartaz que reforça essa ideia, um cartaz com 3 nomes que são de destaque na música nacional, indo ao encontro de diferentes públicos. Os Resistência não precisam de apresentações, naturalmente vão corresponder às expectativas de diferentes gerações. Depois temos o Ivandro, que é um nome afirmado naquilo que é a música nacional nos últimos anos, e também o Julinho KPSD, para um público mais jovem. Portanto, estes 3 nomes nessas 3 noites naturalmente vão encapsular, digamos, um conjunto de atividades ligadas à música, também às tradições dos bailes populares, daquilo que é a dinâmica das marchas. Estaremos este ano dois dias em que vamos dar destaque às marchas.

0: populares do Conselho e da região. Isso é também importante, são momentos de desfile, de participação popular importante no Largo da Feira. E depois temos toda a atividade de tasquinhas dinamizadas pelas associações locais, pelas empresas locais, os bares e toda a parte de diversões para os mais novos.
1: As festas são organizadas pela Câmara Municipal de Castro Verde em parceria com a União de Freguesias de Castro Verde e Casével. O Castelo de Moura volta a ser o cenário privilegiado do Moura Wine. A iniciativa arranca hoje e termina amanhã. Este ano insere-se no calendário oficial de eventos do Baixo Alentejo Cidade Europeia do Vinho 2026. O vinho, aliado à gastronomia e à cultura, marcam estes dias na cidade. A componente internacional volta igualmente a marcar presença no Moura Wine, com vinhos provenientes da Geórgia, Moldávia, Ucrânia e Espanha. Do ponto de vista musical, hoje o grande destaque vai para o espetáculo com António Zambujo. A Rua de Nossa Senhora em Serpa vai transformar-se esta sexta-feira no enorme espaço de convívio e partilha para assinalar o arranque da 27ª edição das Noites na Nora, iniciativa promovida pela Companhia de Teatro Bal 17. A partir das 19h30, moradores, antigos e atuais vizinhos, amigos e visitantes são convidados a sentar-se à mesma mesa para saborear um tradicional gazpacho comunitário e conhecer o programa completo do festival, que decorre entre 3 e 18 de julho. A iniciativa surge num momento especial para a Bal 17, que passou recentemente a ocupar instalações na mesma rua, onde há mais de duas décadas realiza aquele que é um dos eventos culturais mais emblemáticos da cidade. O gazpacho será preparado de forma coletiva, com receitas recolhidas junto da população e ingredientes oferecidos por comerciantes locais. E é tudo neste jornal. Tenha uma ótima sexta-feira.
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3: A Ordem dos Médicos Veterinários e vários profissionais do setor voltaram a defender a redução do IVA aplicado aos serviços médico-veterinários prestados a animais de companhia, uma iniciativa que ganhou força através de uma nova petição pública lançada em Portugal. Segundo os promotores da iniciativa, os elevados custos associados às consultas, cirurgias, exames e tratamentos acabam por dificultar o acesso de muitas famílias aos cuidados veterinários básicos. Situação poderá contribuir para problemas de saúde pública, abandono animal e adiamento de tratamentos importantes. 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
2: Cá estamos para a segunda hora desta manhã de 26 de junho.
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Temos um dia com algumas nuvens, máxima de 29 graus, mínima de 17. O fim de semana traz dias de céu limpo e as máximas vão contar os 30 graus.

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2: A GNR alertou para crescentes esquemas de burla por parte de redes criminosas relacionadas com o Mundial, envolvendo bilhetes e cadernetas de cromos. A nível global já foram identificados mais de 13 mil domínios temáticos FIFA, registados entre janeiro e maio deste ano, dos quais aproximadamente 9% apresentam características maliciosas ou suspeitas.
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0: O governo poderá decidir em setembro o comprador de uma posição minoritária da TAP, mas a entrada efetiva no capital da companhia só vai acontecer em 2027.
1: Até ao final de julho são entregues as propostas vinculativas e, portanto, a par pública depois terá um período de cerca de 20 dias para fazer o seu relatório final e o governo terá na posse desse relatório final até ao final de agosto para, no início de setembro, se poder tomar uma decisão.
0: Pinteluz admite cogestão da TAP ainda em 2026, antes da entrada efetiva do novo acionista.

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1: Alentejo está entre as regiões campeãs do tabagismo. Almodóvar quer reforçar apoio às associações e abre regulamento à participação pública. Alentejo e Ribatejo, convidados da maior feira de artesanato do país. Beja vive hoje a grande festa das marchas populares, com 12 grupos em desfile. São algumas das notícias com desenvolvimento neste jornal.
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1: O Alentejo mantém-se entre as regiões portuguesas com maior percentagem de fumadores, segundo os dados do Inquérito Nacional de Saúde 2025, divulgados pelo Instituto Nacional de Estatística, INE. De acordo com o estudo, 17,8% da população da região é fumadora, enquanto 16,4% consome tabaco diariamente, colocando o Alentejo entre os territórios nacionais com maior prevalência deste hábito, apenas atrás do Algarve e a par dos Açores, nos indicadores mais elevados. Os resultados surgem no relatório que traça um retrato dos hábitos de saúde dos portugueses e que identifica também níveis significativos de consumo de bebidas alcoólicas em todo o país.

0: ao regulamento de atribuição de apoios às associações culturais, artísticas, recreativas, humanitárias e de solidariedade social, tem como objetivo tornar o processo mais transparente, equilibrado e eficaz, reforçando o apoio ao trabalho desenvolvido pelas organizações locais. O município considera que as associações desempenham um papel fundamental na dinamização social, cultural e comunitária. O processo encontra-se atualmente a receber contributos da população até ao próximo dia 9 de julho. O Alentejo e o Ribatejo vão estar em destaque na edição deste ano da Feira Internacional do Artesanato, que arranca este sábado no Parque das Nações, em Lisboa, e decorre até dia 5 de julho. A Entidade Regional de Turismo do Alentejo e Ribatejo foi escolhida como região convidada do certame, levando à capital uma ampla mostra da identidade cultural, das tradições e do saber fazer artesanal do território. Instalado no pavilhão 1, o espaço da região contará com um expositor de 72 metros quadrados, onde ao longo de 9 dias da feira estarão representados mais de 50 artesãos oriundos de 36 concelhos do Alentejo e do Ribatejo. A cidade de Beja prepara-se para receber esta noite um dos maiores momentos de celebração popular do ano. A partir das 21 horas, a Rua Sousa Porto transforma-se num autêntico palco de cor, música e tradição para acolher aquele que promete ser o maior desfile de marchas populares realizado no concelho. Ao todo, são 12 marchas provenientes de várias localidades e freguesias da região a percorrer a emblemática artéria da cidade de Beja. A iniciativa é organizada pela União de Freguesias de Salvador e Santa Maria da Feira, que também desfila com uma marcha própria, apadrinhada por Mafalda Vasques e Carlos Filipe. Terminada a passagem das marchas, a festa continua com um baile popular animado por Cláudio Rosário. Castro Verde recebe a partir de hoje mais uma edição das Festas de Castro, iniciativa que assinala o Dia de São Pedro, o feriado municipal, e que volta a reunir a comunidade local e visitantes num dos momentos mais emblemáticos do calendário festivo local. Durante 3 dias, o Largo da Feira é o centro da animação. O município preparou uma programação diversificada que integra concertos, marchas populares, bailes e várias propostas de lazer e entretenimento destinadas a públicos de todas as idades. Esta sexta-feira fica marcada à noite pelo concerto dos Resistência, uma das bandas mais emblemáticas da música portuguesa. David Marques, vereador da Câmara de Castro Verde, assegura que este é um momento alto na programação cultural daquele concelho.
1: O Largo da Feira será o espaço onde vão ocorrer um conjunto de atividades e onde vamos ter, digamos, o encontro dos castrenses e não só. É um momento alto na nossa programação, ainda que respeito aos eventos de natureza cultural que organizamos, e este ano temos um cartaz que reforça essa ideia, um cartaz com 3 nomes que são de destaque no âmbito que é a música nacional, indo ao encontro de diferentes públicos. Os Resistência não precisam de apresentações, naturalmente vão corresponder às expectativas de diferentes gerações. Depois temos o Ivandro, que é um nome afirmado naquilo que é a música nacional nos últimos anos, e também o em KPSD para um público mais jovem. Portanto, estes 3 nomes nestas 3 noites naturalmente vão encapsular, digamos, um conjunto de atividades ligadas à música, também às tradições dos bailes populares, daquilo que é a dinâmica das marchas. Teremos este ano dois dias em que vamos dar destaque às marchas populares do concelho e da região, e isso é também importante. São momentos de desfile, de participação popular importante no Largo da Feira. E depois temos toda a atividade de tasquinhas dinamizadas pelas associações locais, pelas empresas locais, os bares e toda a parte de diversões para os mais novos.
0: As festas são organizadas pela Câmara Municipal de Castro Verde em parceria com a União de Freguesias de Castro Verde e Casével. O Castelo de Moura volta a ser o cenário privilegiado do Moura Wine. A iniciativa arranca hoje e termina amanhã.

0: este ano insere-se no calendário oficial de eventos do Baixo Alentejo Cidade Europeia do Vinho 2026. O vinho aliado à gastronomia e à cultura marcam estes dias na cidade. A componente internacional volta igualmente a marcar presença no Moura Wine, com vinhos provenientes da Geórgia, Moldávia, Ucrânia e Espanha. Do ponto de vista musical, hoje o grande destaque vai para o espetáculo com António Zambujo. A Rua de Nossa Senhora em Serpa vai transformar-se esta sexta-feira no enorme espaço de convívio e partilha para assinalar o arranque da 27ª edição das Noites na Nora, iniciativa promovida pela Companhia de Teatro Bal 17. A partir das 19h30, moradores, antigos e atuais vizinhos, amigos e visitantes são convidados a sentar-se à mesma mesa para saborear um tradicional gaspacho comunitário e conhecer o programa completo do festival, que decorre entre 3 e 18 de julho. A iniciativa surge num momento especial para a Bal 17, que passou recentemente a ocupar instalações na mesma rua, onde há mais de duas décadas realiza aquele que é um dos eventos culturais mais emblemáticos da cidade. O gaspacho será preparado de forma coletiva, com receitas recolhidas junto da população e ingredientes oferecidos por comerciantes locais. E é tudo neste jornal. Tenha uma ótima sexta-feira.
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2: As empresas farmacêuticas globais, confrontadas com resistência das capitais europeias relativamente aos preços dos medicamentos, estão a recorrer a uma estratégia que lhes trouxe sucesso recente no Reino Unido: ameaças de retirar investimentos e planos de expansão para pressionar os decisores políticos.
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1: Mais uma pausa, já voltamos rápido.

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0: às horas.
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3: Compreendido, cá estamos então para o último espaço desta manhã de sexta.
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As horas extraordinárias dos médicos nas urgências acima do limite legal anual podem valer entre 45% a 85% do salário base. O decreto-lei já publicado no Diário da República prevê que a despesa decorrente do pagamento destas horas extra seja compensada em 120% com a redução da despesa que a unidade de saúde tem com os chamados médicos tarefeiros.

Temos um dia com algumas nuvens, máxima de 29 graus, mínima de 17. O fim de semana traz dias de céu limpo e as máximas vão contar os 30 graus. 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

0: Ordem dos Médicos recebe por mês entre 4 e 6 queixas relacionadas com questões laborais, incluindo violência psicológica e assédio, tendo sido criado por isso um gabinete que, segundo o seu coordenador, tem contribuído para o aumento das denúncias. O coordenador do gabinete, criado em 2019, disse que as situações mais frequentemente sinalizadas estão relacionadas com conflitos interpessoais, situações de violência psicológica e assédio, burnout, ou seja, exaustão física, emocional e mental, ou sintomas de ansiedade ou mesmo depressão.
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3: A produção pesqueira e aquícola atingiu em 2024 o máximo histórico a nível global, com mais de 235 milhões de toneladas. Este dado consta do relatório O Estado Mundial da Pesca e da Aquicultura, apresentado no âmbito da Conferência Nosso Oceano, que decorreu no Quénia. A agência da ONU salientou que este número confirma o papel cada vez mais importante destes setores na alimentação de uma população mundial que está a aumentar.

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0: O novo filme Dia D Sob Pressão, que se estreia esta quinta-feira nos cinemas portugueses, conta a história de como previsões certeiras do meteorologista escocês James Tech permitiram às forças aliadas o desembarque vitorioso na Normandia em 1944.
1: Yeah, he was incredibly, to my mind, a man who was full of integrity. He really did speak truth to power, and he just refused to give an answer.
0: O desembarque de mais de 150 mil soldados estava marcado para 5 de junho de 44 e os aliados queriam ter a certeza de que as condições atmosféricas eram propícias porque o ataque seria por ar e por mar. Stegg não deu ao comandante a resposta que ele queria, disse não podiam fazer isso porque tinham de ser humildes perante o clima e perceber como a previsão do estado do tempo funciona. Era esta altura em que não haviam previsões meteorológicas por satélite, radar ou modelos de computadores e o trabalho dependia de observações manuais, contexto histórico, mapas desenhados à mão e algum instinto. E fez-se história.
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para terminar aqui mais uma grande manhã, esta é a sua Rádio Pax. Bom dia, bom fim de semana.

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0: 12 horas.
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1: Alentejo está entre as regiões campeãs do tabagismo. Almodóvar quer reforçar apoio às associações e abre regulamento à participação pública. Alentejo e Ribatejo, convidados da maior feira de artesanato do país. Beja vive hoje a grande festa das marchas populares, com 12 grupos em desfile. São algumas das notícias com desenvolvimento neste jornal.
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1: O Alentejo mantém-se entre as regiões portuguesas com maior percentagem de fumadores, segundo os dados do Inquérito Nacional de Saúde 2025, divulgados pelo Instituto Nacional de Estatística, INE. De acordo com o estudo, 17,8% da população da região é fumadora, enquanto 16,4% consome tabaco diariamente, colocando o Alentejo entre os territórios nacionais com maior prevalência deste hábito, apenas atrás do Algarve e a par dos Açores, nos indicadores mais elevados. Os resultados surgem no relatório que traça um retrato dos hábitos de saúde dos portugueses e que identifica também níveis significativos de consumo de bebidas alcoólicas em todo o país. A Câmara Municipal de Almodóvar tem em curso a revisão do Regulamento de Apoio ao Movimento Associativo, numa iniciativa que pretende adaptar as regras de atribuição de apoios às necessidades atuais das coletividades e instituições do Conselho. Segundo a autarquia, a alteração ao Regulamento de Atribuição de Apoios às Associações Culturais, Artísticas, Recreativas, Humanitárias e de Solidariedade Social tem como objetivo tornar o processo mais transparente, equilibrado e eficaz, reforçando o apoio ao trabalho desenvolvido pelas organizações locais. O município considera que as associações desempenham um papel fundamental na dinamização social, cultural e comunitária. O processo encontra-se atualmente a receber contributos da população até ao próximo dia 9 de julho. O Alentejo e o Ribatejo vão estar em destaque na edição deste ano da Feira Internacional do Artesanato, que arranca este sábado no Parque das Nações, em Lisboa, e decorre até dia 5 de julho. A Entidade Regional de Turismo do Alentejo e Ribatejo foi escolhida como região convidada do certame, levando à capital uma ampla mostra da identidade cultural, das tradições e do saber fazer artesanal do território. Instalado no pavilhão 1, o espaço da região contará com um expositor de 72 metros quadrados, onde ao longo de 9 dias da feira estarão representados mais de 50 artesãos oriundos de 36 concelhos do Alentejo e do Ribatejo. A cidade de Beja prepara-se para receber esta noite um dos maiores momentos de celebração popular do ano. A partir das 21 horas, a Rua Sousa Porto transforma-se num autêntico palco de cor, música e tradição para acolher aquele que promete ser o maior desfile de marchas populares realizado no concelho. Ao todo, são 12 marchas provenientes de várias localidades e freguesias da região a percorrer a emblemática artéria da cidade de Beja. A iniciativa é organizada pela União de Freguesias de Salvador e Santa Maria da Feira, que também desfila com uma marcha própria, apadrinhada por Mafalda Vasques e Carlos Filipe. Terminada a passagem das marchas, a festa continua com um baile popular animado por Cláudio Rosário. Castro Verde recebe a partir de hoje mais uma edição das Festas de Castro, iniciativa que assinala o Dia de São Pedro, o feriado municipal, e que volta a reunir a comunidade local e visitantes num dos momentos mais emblemáticos do calendário festivo local. Durante 3 dias, o Largo da Feira é o centro da animação. O município preparou uma programação diversificada que integra concertos, marchas populares, bailes e várias propostas de lazer e entretenimento destinadas a públicos de todas as idades. Esta sexta-feira fica marcada à noite pelo concerto dos Resistência, uma das bandas mais emblemáticas da música portuguesa. David Marques, vereador da Câmara de Castro Verde, assegura que este é um momento alto na programação cultural daquele concelho.
2: O Largo da Feira será um espaço onde vão ocorrer um conjunto de atividades e onde vamos ter, digamos, o encontro dos castrenses e não só. É um momento alto na nossa programação, ainda que respeito aos eventos de natureza cultural que organizamos, e este ano temos um cartaz que reforça essa ideia, um cartaz com três nomes que são de destaque naquilo que é a música nacional, indo ao encontro de diferentes públicos. Resistência não precisam de apresentações, naturalmente vão corresponder às expectativas de diferentes gerações. Depois temos o Ivandro, que é um nome afirmado naquilo que é a música nacional nos últimos anos, e também o Zoom KPSD para um público mais jovem. Portanto, estes três nomes nestas três noites naturalmente vão encabeçar, digamos, um conjunto de atividades ligadas à música, também às tradições dos bailes populares, daquilo que é a dinâmica das marchas. Estaremos este ano dois dias em que vamos dar destaque às marchas populares do concelho e da região, e isso é também importante. São momentos de desfile, de participação popular importante no Largo da Feira. E depois temos toda a atividade de tasquinhas dinamizadas pelas associações locais, pelas empresas locais, os bares e toda a parte de diversões para os mais novos.
1: As festas são organizadas pela Câmara Municipal de Castro Verde em parceria com a União de Freguesias de Castro Verde e Casével. O Castelo de Moura volta a ser o cenário privilegiado do Moura Wine. A iniciativa arranca hoje e termina amanhã. Este ano insere-se no calendário oficial de eventos do Baixo Alentejo Cidade Europeia do Vinho 2026. O vinho, aliado à gastronomia e à cultura, marcam estes dias na cidade. A componente internacional volta igualmente a marcar presença no Moura Wine, com vinhos provenientes da Geórgia, Moldávia, Ucrânia e Espanha. Do ponto de vista musical, hoje o grande destaque vai para o espetáculo com António Zambujo. A Rua de Nossa Senhora em Serpa vai transformar-se esta sexta-feira no enorme espaço de convívio e partilha para assinalar o arranque da 27ª edição das Noites na Nora, iniciativa promovida pela Companhia de Teatro Bal 17. A partir das 19h30, moradores, antigos e atuais vizinhos, amigos e visitantes são convidados a sentar-se à mesma mesa para saborear um tradicional gaspacho comunitário e conhecer o programa completo do festival, que decorre entre 3 e 18 de julho. A iniciativa surge num momento especial para a Bal 17, que passou recentemente a ocupar instalações na mesma rua, onde há mais de duas décadas realiza aquele que é um dos eventos culturais mais emblemáticos da cidade. O gaspacho será preparado de forma coletiva, com receitas recolhidas junto da população e ingredientes oferecidos por comerciantes locais. E é tudo neste jornal. Tenha uma ótima sexta-feira.
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0: 13 horas.
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2: São 14 horas. 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

0: 15 horas.
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organização do festival Police Vibes, criado em 2016 em Vila Franca do Campo, Ilha de São Miguel, denunciou uma pausa por tempo indeterminado, alegando falta de condições para dar continuidade ao evento.

A cidade de Vila Franca de Xira acolhe em julho, 13 a 5, mais uma edição das festas do Coleto Encarnado, que traz este ano Toy, Dama e Fernando Daniel como cabeças de cartaz.

A Comunidade Intermunicipal do Baixo Alentejo e uma associação local vão fazer o levantamento e a valorização do espólio de bandas filarmónicas da região para preservar a sua memória histórica e património cultural.

Gente que Resiste é o mote deste ano para o Pimel, Feira de Turismo e Atividades Económicas de Alcácer do Sal. O cartaz musical será preenchido pelos concertos de Júlio Capa e SD, Banda Lusa e Sara Correia. O certame é gratuito.

Conselho de Santarém volta a acolher o IN Santarém, Festival de Artes e Cultura, uma programação descentralizada que prevê dezenas de iniciativas em vários espaços do Centro Histórico da cidade e das freguesias.

O músico de jazz Manuel Linhares aborda situações de desigualdade económica, tensões sociais e políticas do novo álbum. Chama-se Atlântico. É o quarto da sua carreira.

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Música clássica, propostas de outros mundos e cinema marcam a programação do Sister Música Festival, que entre esta sexta-feira e 31 de julho leva também dança e poesia ao Cobaça.

A cantora Paula Oliveira atua com a Orquestra Jazz de Leiria em julho, na 11ª edição do OJL Jazz Sessions, decorre em Leiria entre 6 e 12.

26ª edição do Festival Funchal Jazz decorre no próximo mês, 6 e 11, com um cartaz que inclui concertos do vibracionista Joel Ross, o projeto de Joe Lovano e António Faraó e do pianista Jason Moran.

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0: 16 horas.
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localidade de Val de Santarém recebe em julho 10 e 12 a primeira edição do Festival Jazz Blues, uma iniciativa da Associação Cultural Local que pretende diversificar a oferta cultural e atrair público de fora da região.

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0: 17 horas.
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2: Alentejo está entre as regiões campeãs do tabagismo. Almodóvar quer reforçar apoio às associações e abre regulamento à participação pública. Alentejo e Ribatejo, convidados da maior feira de artesanato do país. Beja vive hoje a grande festa das marchas populares, com 12 grupos em desfile. São algumas das notícias com desenvolvimento neste jornal.
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2: O Alentejo mantém-se entre as regiões portuguesas com maior percentagem de fumadores, segundo os dados do Inquérito Nacional de Saúde 2025, divulgados pelo Instituto Nacional de Estatística, INE. De acordo com o estudo, 17,8% da população da região é fumadora, enquanto 16,4% consome tabaco diariamente, colocando o Alentejo entre os territórios nacionais com maior prevalência deste hábito, apenas atrás do Algarve e a par dos Açores, nos indicadores mais elevados. Os resultados surgem no relatório que traça um retrato dos hábitos de saúde dos portugueses e que identifica também níveis significativos de consumo de bebidas alcoólicas em todo o país. A Câmara Municipal de Almodóvar tem em curso a revisão do Regulamento de Apoio ao Movimento Associativo, numa iniciativa que pretende adaptar as regras de atribuição de apoios às necessidades atuais das coletividades e instituições do Conselho. Segundo a autarquia, a alteração ao Regulamento de Atribuição de Apoios às Associações Culturais, Artísticas, Recreativas, Humanitárias e de Solidariedade Social tem como objetivo tornar o processo mais transparente, equilibrado e eficaz, reforçando o apoio ao trabalho desenvolvido pelas organizações locais. O município considera que as associações desempenham um papel fundamental na dinamização social, cultural e comunitária. O processo encontra-se atualmente a receber contributos da população até ao próximo dia 9 de julho. O Alentejo e o Ribatejo vão estar em destaque na edição deste ano da Feira Internacional do Artesanato, que arranca este sábado no Parque das Nações, em Lisboa, e decorre até dia 5 de julho. A Entidade Regional de Turismo do Alentejo e Ribatejo foi escolhida como região convidada do certame, levando à capital uma ampla mostra da identidade cultural, das tradições e do saber fazer artesanal do território. Instalado no pavilhão 1, o espaço da região contará com um expositor de 72 metros quadrados, onde ao longo de 9 dias da feira estarão representados mais de 50 artesãos oriundos de 36 concelhos do Alentejo e do Ribatejo. A cidade de Beja prepara-se para receber esta noite um dos maiores momentos de celebração popular do ano. A partir das 21 horas, a Rua Sousa Porto transforma-se num autêntico palco de cor, música e tradição para acolher aquele que promete ser o maior desfile de marchas populares realizado no concelho. Ao todo, são 12 marchas provenientes de várias localidades e freguesias da região a percorrer a emblemática artéria da cidade de Beja. A iniciativa é organizada pela União de Freguesias de Salvador e Santa Maria da Feira, que também desfila com uma marcha própria, apadrinhada por Mafalda Vasques e Carlos Filipe. Terminada a passagem das marchas, a festa continua com um baile popular animado por Cláudio Rosário. Castro Verde recebe a partir de hoje mais uma edição das Festas de Castro, iniciativa que assinala o Dia de São Pedro, o feriado municipal, e que volta a reunir a comunidade local e visitantes num dos momentos mais emblemáticos do calendário festivo local. Durante 3 dias, o Largo da Feira é o centro da animação. O município preparou uma programação diversificada que integra concertos, marchas populares, bailes e várias propostas de lazer e entretenimento destinadas a públicos de todas as idades. Esta sexta-feira fica marcada à noite pelo concerto dos Resistência, uma das bandas mais emblemáticas da música portuguesa. David Marques, vereador da Câmara de Castro Verde, assegura que este é um momento alto na programação cultural daquele concelho.
0: O Largo da Feira será o espaço onde vão ocorrer um conjunto de atividades e onde vamos ter, digamos, o encontro dos castrenses e não só. É um momento alto na nossa programação, ainda que com respeito aos eventos de natureza cultural que organizamos, e este ano temos um cartaz que reforça essa ideia, um cartaz com três nomes que são de destaque naquilo que é a música nacional, indo ao encontro de diferentes públicos. Os Resistência não precisam de apresentações, naturalmente vão corresponder às expectativas de diferentes gerações. Depois temos o Ivandro, que é um nome afirmado naquilo que é a música nacional nos últimos anos, e também o Julinho KPSB, para um público mais jovem. Portanto, estes três nomes nessas três noites naturalmente vão encapsular, digamos, um conjunto de atividades ligadas à música, também às tradições dos bailes populares, daquilo que é a dinâmica das marchas. Teremos este ano dois dias em que vamos dar destaque às marchas populares do concelho e da região, e isso é também importante. São momentos de desfile, de participação popular importante no Largo da Feira. E depois temos toda a atividade de tasquinhas dinamizadas pelas associações locais, pelas empresas locais, os bares e toda a parte de diversões para os mais novos.
2: As festas são organizadas pela Câmara Municipal de Castro Verde em parceria com a União de Freguesias de Castro Verde e Casével. O Castelo de Moura volta a ser o cenário privilegiado do Moura Wine. A iniciativa arranca hoje e termina amanhã. Este ano insere-se no calendário oficial de eventos do Baixo Alentejo Cidade Europeia do Vinho 2026. O vinho, aliado à gastronomia e à cultura, marcam estes dias na cidade. A componente internacional volta igualmente a marcar presença no Moura Wine, com vinhos provenientes da Geórgia, Moldávia, Ucrânia e Espanha. Do ponto de vista musical, hoje o grande destaque vai para o espetáculo com António Zambujo. A Rua de Nossa Senhora em Serpa vai transformar-se esta sexta-feira no enorme espaço de convívio e partilha para assinalar o arranque da 27ª edição das Noites na Nora, iniciativa promovida pela Companhia de Teatro Bal 17. A partir das 19h30, moradores, antigos e atuais vizinhos, amigos e visitantes são convidados a sentar-se à mesma mesa para saborear um tradicional gaspacho comunitário e conhecer o programa completo do festival, que decorre entre 3 e 18 de julho. A iniciativa surge num momento especial para a Bal 17, que passou recentemente a ocupar instalações na mesma rua, onde há mais de duas décadas realiza aquele que é um dos eventos culturais mais emblemáticos da cidade. O gaspacho será preparado de forma coletiva, com receitas recolhidas junto da população e ingredientes oferecidos por comerciantes locais. E é tudo neste jornal. Tenha uma ótima sexta-feira.
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3: O concelho de Ourique é uma manta estendida ao sol do intenso sul, entre a planície e a serra. É uma amálgama de realidades feita de gente, sabores e saberes. A sua história é um passado feito de batalhas ganhas rumo a um novo tempo, a um novo reino de desenvolvimento para as gentes da nossa terra. Com que linhas se cose o futuro do concelho de Ourique? É justamente isto que vai ficar a saber semanalmente neste programa nesta rádio. Sejam todos bem-vindos à edição desta semana do seu programa sobre o Conselho de Ourique. Vamos então ao sumário desta semana informativa. Já foi assinado o contrato da empreitada de reabilitação do edifício municipal da antiga Segurança Social na Avenida 25 de Abril em Ourique, destinado à criação de 4 fogos de habitação social de tipologia T2. A intervenção integrada na Estratégia Local de Habitação da Autarquia representa um investimento de 500 mil euros e tem um prazo de execução de 12 meses. O início dos trabalhos está previsto para este verão. Com esta obra, o município reforça a oferta de habitação no concelho, contribuindo simultaneamente para a reabilitação urbana e valorização do património municipal. E a Câmara de Ourique dinamiza pelo 4º ano consecutivo o programa Voluntariado Jovem para a Natureza e Florestas, em parceria com o IPDJ. Em 2026, o projeto apresenta sob o nome Missão Floresta e Ambiente, reforçando o compromisso com a proteção do ambiente, das florestas e dos ecossistemas do concelho. Jovens entre os 14 e os 30 anos que queiram contribuir ativamente para a preservação da natureza podem participar em ações de sensibilização ambiental e desenvolver competências ligadas à sustentabilidade e à cidadania ambiental, participar em ações de limpeza e manutenção de áreas florestais, sensibilizar a população, a comunidade escolar e os estabelecimentos Horeca para práticas de economia circular, reciclagem, reutilização, gestão ambiental, prevenção do desperdício alimentar e consumo sustentável e colaborar na monitorização de espécies animais e vegetais em risco em parceria com LPN, Liga para a Proteção da Natureza. O primeiro período desta iniciativa é de 6 a 17 de julho, o segundo período de 20 a 31 de julho. Os voluntários terão direito a um apoio de 13 euros por dia, máximo de 10 dias úteis, e estarão abrangidos por um seguro em termos do artigo 13 do regulamento. E o Conselho de Ourique voltou a acolher pelo 5º ano consecutivo as jornadas técnicas de produção de ovinos que se realizaram nos dias 24 e 25 numa iniciativa dedicada à partilha de conhecimento e à valorização do setor ovino, revelou a CEBAL em comunicado à imprensa. O evento foi promovido pela Associação Portuguesa de Criadores de Ovinos Romane, com o apoio da Câmara de Ourique, do CEBAL e também da Sociedade Portuguesa de Ovinotécnica e Caprinotécnica. Sob o tema Resiliência e Inovação, esta edição pretendeu promover e refletir sobre os principais desafios que o setor enfrenta. E o município de Ourique volta a promover o ATL de verão, dirigido a crianças do pré-escolar, primeiro e segundo ciclos, com uma programação pensada para tornar as férias grandes mais ativas, divertidas e participadas. Entre julho e setembro, os mais novos do Conselho de Ourique vão poder viver dias cheios de brincadeiras, aprendizagem, amizade e aventura com atividades educativas, recreativas, lúdicas e desportivas, dinamizadas em diferentes espaços municipais. O ATL de Verão pretende proporcionar, diz a Câmara de Ourique, às crianças do concelho um período de férias acompanhado, seguro e enriquecedor, promovendo o convívio, a autonomia, a criatividade, a atividade física e novas experiências. Períodos de funcionamento: primeiro período, de 6 a 31 de julho, segundo período, de 3 a 14 de agosto e terceiro período, de 31 de agosto a 4 de setembro. Datas limites de inscrição: primeiro período até dia 1 de julho, segundo período até dia 31 de julho e terceiro período até 14 de agosto. E durante o mês de julho, a Biblioteca Municipal de Ourique é uma maré cheia de ateliês de verão e convida as crianças dos 6 aos 13 anos a embarcarem numa viagem de criatividade, descoberta e diversão, expressão plástica, ilustração, barro, lãs, culinária, jogos, cinema e muitas atividades de surpresa vão preencher as manhãs de verão com momentos inesquecíveis. Terças e quintas-feiras, das 10h30 às 12h, Biblioteca Municipal de Ourique. Participação mediante marcação a partir do dia 1 de julho. Além dos ateliês temáticos, haverá ainda jogos de água, dinâmicas de grupo, histórias do fundo do mar e jogos de mesa às quartas-feiras, sessões de cinema mediante marcação. E depois das principais notícias que marcam esta semana, vamos ao comentário das mais relevantes. Já foi assinado o contrato da empreitada de reabilitação do edifício municipal da antiga Segurança Social na Avenida 25 de Abril, em Ourique, destinado à criação de 4 fogos de habitação social de tipologia T2. A intervenção integrada na estratégia local de habitação da Câmara Municipal de Ourique representa um investimento de 509 mil euros e tem um prazo de execução de 12 meses. Para o presidente da Câmara de Ourique, Marcelo Guerreiro, esta assinatura do contrato para a reabilitação do edifício da antiga Segurança Social tem a seguinte importância.
4: É com grande satisfação que assinamos este contrato de reabilitação do antigo edifício da Segurança Social e o vamos adaptar à habitação, nascendo ali 4 habitações T2 para disponibilizar a preços acessíveis às famílias do Conselho de Ourique. A habitação é para nós uma prioridade. Este é o terceiro investimento consecutivo que concretizamos e que vamos agora iniciar. Reabilitámos 39 fogos no bairro do Rosal. Estamos neste momento a terminar 5 novos fogos na antiga Casa dos Médicos, um financiamento do PRR que vai nos próximos meses disponibilizar 5 novas habitações no centro da vila. E agora conseguimos, depois do primeiro concurso ter ficado deserto, adjudicar a obra de adaptação do antigo edifício da Segurança Social à habitação. É um caminho contínuo que estamos a percorrer, temos mais projetos e mais investimentos que queremos lançar nos próximos meses, com o objetivo de disponibilizar habitação a preços acessíveis às famílias do concelho e para combater aquela que é uma calamidade, aquela que é uma preocupação muito grande neste momento, que é o acesso à habitação no concelho e na região.
3: Declarações de Marcelo Guerreiro, presidente da Câmara de Ourique, a comentar aqui o principal facto noticioso que marcou esta semana informativa. É desta forma que concluímos a edição desta semana do seu programa sobre o concelho de Ourique. Estaremos aqui nesta rádio a esta mesma hora, de hoje a 8 dias.
5: O Conselho de Ourique é uma manta estendida ao sol do intenso sul, entre a planície e a serra. É uma amálgama de realidades, feita de gente, sabores e saberes. A sua história é um passado feito de batalhas ganhas, rumo a um novo tempo, a um novo reino de desenvolvimento para as gentes da nossa terra. Com que linhas se cose o futuro do Conselho de Ourique? É justamente isto que vai ficar a saber semanalmente neste programa, nesta rádio.
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0: 8 horas.
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1: Alentejo está entre as regiões campeãs do tabagismo. Almodóvar quer reforçar apoio às associações e abre regulamento à participação pública. Alentejo e Ribatejo, convidados da maior feira de artesanato do país. Beja vive hoje a grande festa das marchas populares com 12 grupos em desfile. São algumas das notícias com desenvolvimento neste jornal.
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1: O Alentejo mantém-se entre as regiões portuguesas com maior percentagem de fumadores, segundo os dados do Inquérito Nacional de Saúde 2025, divulgados pelo Instituto Nacional de Estatística, INE. De acordo com o estudo, 17,8% da população da região é fumadora, enquanto 16,4% consome tabaco diariamente, colocando o Alentejo entre os territórios nacionais com maior prevalência deste hábito, apenas atrás do Algarve e a par dos Açores, nos indicadores mais elevados. Os resultados surgem no relatório que traça um retrato dos hábitos de saúde dos portugueses e que identifica também níveis significativos de consumo de bebidas alcoólicas em todo o país. A Câmara Municipal de Almodóvar tem em curso a revisão do Regulamento de Apoio ao Movimento Associativo, numa iniciativa que pretende adaptar as regras de atribuição de apoios às necessidades atuais das coletividades e instituições do Conselho. Segundo a autarquia, a alteração ao Regulamento de Atribuição de Apoios às Associações Culturais, Artísticas, Recreativas, Humanitárias e de Solidariedade Social tem como objetivo tornar o processo mais transparente, equilibrado e eficaz, reforçando o apoio ao trabalho desenvolvido pelas organizações locais. O município considera que as associações desempenham um papel fundamental na dinamização social, cultural e comunitária. O processo encontra-se atualmente a receber contributos da população até ao próximo dia 9 de julho. O Alentejo e o Ribatejo vão estar em destaque na edição deste ano da Feira Internacional do Artesanato, que arranca este sábado no Parque das Nações, em Lisboa, e decorre até dia 5 de julho. A entidade regional de turismo do Alentejo e Ribatejo foi escolhida como região convidada do certame, levando à capital uma ampla mostra da identidade cultural, das tradições e do saber fazer artesanal do território. Instalado no pavilhão 1, o espaço da região contará com um expositor de 72 metros quadrados, onde ao longo de 9 dias da feira estarão representados mais de 50 artesãos oriundos de 36 concelhos do Alentejo e do Ribatejo. A cidade de Beja prepara-se para receber esta noite um dos maiores momentos de celebração popular do ano. A partir das 21 horas, a Rua Sousa Porto transforma-se num autêntico palco de cor, música e tradição para acolher aquele que promete ser o maior desfile de marchas populares

0: Vila, com uma marcha própria apadrinhada por Mafalda Vasques e Carlos Filipe. Terminada a passagem das marchas, a festa continua com um baile popular animado por Cláudio Rosário. Castro Verde recebe a partir de hoje mais uma edição das Festas de Castro, iniciativa que assinala o Dia de São Pedro, o feriado municipal, e que volta a reunir a comunidade local e visitantes num dos momentos mais emblemáticos do calendário festivo local. Durante 3 dias, o Largo da Feira é o centro da animação. O município preparou uma programação diversificada que integra concertos, marchas populares, bailes e várias propostas de lazer e entretenimento destinadas a públicos de todas as idades. Esta sexta-feira fica marcada à noite pelo concerto dos Resistência, uma das bandas mais emblemáticas da música portuguesa. David Marques, vereador da Câmara de Castro Verde, assegura que este é um momento alto na programação cultural daquele concelho.
1: O Largo da Feira será um espaço onde vão ocorrer um conjunto de atividades e onde vamos ter, digamos, o encontro dos castrenses e não só. É um momento alto na nossa programação, ainda que respeito aos eventos de natureza cultural que organizamos, e este ano temos um cartaz que reforça essa ideia, um cartaz com 3 nomes que são de destaque naquilo que é a música nacional, indo ao encontro de diferentes públicos. Resistência não precisam de apresentações, naturalmente vão corresponder às expectativas de diferentes gerações. Depois temos o Ivandro, que é um nome afirmado naquilo que é a música nacional nos últimos anos, e também o Juinho KPSD, para um público mais jovem. Portanto, estes 3 nomes nestas 3 noites naturalmente vão encapsular, digamos, um conjunto de atividades ligadas à música, também às tradições dos bailes populares, daquilo que é a dinâmica das marchas. Estaremos este ano dois dias em que vamos dar destaque às marchas populares do concelho e da região, e isso é também importante. São momentos de desfile, de participação popular importante no Largo da Feira. E depois temos toda a atividade de tasquinhas dinamizadas pelas associações locais, pelas empresas locais, os bares, e toda a parte de diversões para os mais novos.
0: As festas são organizadas pela Câmara Municipal de Castro Verde em parceria com a União de Freguesias de Castro Verde e Casével. O Castelo de Moura volta a ser o cenário privilegiado do Moura Wine. A iniciativa arranca hoje e termina amanhã. Este ano insere-se no calendário oficial de eventos do Baixo Alentejo Cidade Europeia do Vinho 2026. O vinho, aliado à gastronomia e à cultura, marcam estes dias na cidade. A componente internacional volta igualmente a marcar presença no Moura Wine, com vinhos provenientes da Geórgia, Moldávia, Ucrânia e Espanha. Do ponto de vista musical, hoje o grande destaque vai para o espetáculo com António Zambujo. A Rua de Nossa Senhora em Serpa vai transformar-se esta sexta-feira num enorme espaço de convívio e partilha para assinalar o arranque da 27ª edição das Noites na Nora, iniciativa promovida pela Companhia de Teatro Bal 17. A partir das 19h30, moradores, antigos e atuais vizinhos, amigos e visitantes são convidados a sentar-se à mesma mesa para saborear um tradicional gaspacho comunitário e conhecer o programa completo do festival, que decorre entre 3 e 18 de julho. A iniciativa surge num momento especial para a Bal 17, que passou recentemente a ocupar instalações na mesma rua, onde há mais de 2 décadas realiza aquele que é um dos eventos culturais mais emblemáticos da cidade. O gaspacho será preparado de forma coletiva, com receitas recolhidas junto da população e ingredientes oferecidos por comerciantes locais. E é tudo neste jornal. Tenha uma ótima sexta-feira.
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3: São 20 horas.
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